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1: 644, 10-8.
0: 10-4, 704, checking your status. Checking your status.
2: 10-8.
0: 10-4.